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0: 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Horas 55 minutos.
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1: 23 horas e 46 minutos.
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1: 0 hora e 27 minutos.

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1: 2:12.
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0: 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Cinco horas e 49 minutos.
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Bom dia, irmãos e irmãs. Bom dia, povo de Deus. Está começando mais um programa do MVN. Resgatados para resgatar. Deus abençoe você. Deus abençoe a sua família. Deus abençoe o seu dia, irmãos. E vamos juntos passar esse momento juntos em oração, em adoração, agradecendo ao Senhor por tantas graças que Ele derramou durante essa semana, na nossa vida, na nossa família, e diante do Rei dos Reis, poder agradecer, poder pedir e louvar ao Senhor. Esse mês, dedicado mês das missões. Dia 1º foi dia de Nossa Santa Teresinha do Menino Jesus. Ontem, dos Anjos da Guarda. Esse mês tão bonito. Então vamos juntos, irmãos. Convido você a chamar mais um ouvinte, mandar lá no seu grupo de WhatsApp, né? Chamar os irmãos, os amigos, manda para todo mundo, irmãos, né? E vamos juntos poder louvar e agradecer o Senhor cada dia vez mais nos nossos corações hoje, essa chuvinha abençoada, depois de um calorão, né, irmãos? Essa semana foi quente, hein? Você tá louco. Mas em todos os momentos, dai louvores e graças ao Senhor. Então vamos lá? Fazer sobre nós o sinal da Santa Cruz, irmãos. Mas antes disso, já era esquecendo. Muito obrigado a você que está pelo www.87naveia.com. Você que está no seu radinho, né? Ouvindo 87.9. Deus abençoe você, irmãos! E agora sim, vamos traçar sobre nós o sinal da Santa Cruz. Em nome do Pai, do Filho, do Espírito Santo. Amém. Bem, irmãos, irmãs, convido aquele que pode abaixar sua cabeça, fechar seus olhos e vir comigo em oração.

0: convido você, meu irmão, minha irmã, a pegar o seu crucifixo, você que tem na tua casa, o seu pescoço,
1: que o mundo só te fez sofrer.
0: Segure ele nas mãos. Olhe profundamente. Olhe para o Senhor. Quantas vezes, meu irmão, minha irmã, você pensou que estava sozinho? Você muitas vezes chorou. Muitas vezes você pensou até em tirar a sua própria vida, pensando que não tinha mais nada para fazer. Mas o Senhor fala para você nesse exato momento. O Senhor está do teu lado. Você que muitas vezes pensou em desistir do seu casamento, pensou em desistir do seu namoro, do seu noivado,

da tua vida. Você que chorou noites e noites, pedindo conversão do seu marido, da sua esposa, dos teus filhos. O Senhor fala para você nesse exato momento. Quando você chora, é o Senhor que está do teu lado. O Senhor está enxugando suas lágrimas e entende o teu coração. E o amor dele não tem fim, irmãos. O amor dele foi tão grande que ele foi capaz de se entregar à cruz. E o Senhor fala para você e para mim. O amor dele é tão grande que ninguém irá conseguir tirar cada um de nós do amor do Senhor, das mãos do Senhor. Porque ele pagou um preço muito alto por mim, por você. Um preço de sangue, irmãos. Mas por amor. Olha a cruz, pega essa cruz no seu peito, aperta ela, sente ela do seu lado. É a maior prova de amor que uma pessoa deu para nós. Uma prova de amor que ninguém vai dar, que ninguém vai dar, ser capaz de fazer. É o Senhor que morreu por mim, por você. Você muitas vezes que está aí pensando que tudo acabou. Você muitas vezes, meu irmão, minha irmã, que está vivendo na solidão. Você que está vivendo uma depressão profunda. Você que está vivendo os vícios das drogas, do álcool. O Senhor está do teu lado. O Senhor está te ajudando a vencer esse vício, o vício das mentiras, o vício da pornografia. Você não está só, meu irmão. O Senhor está com você, o Senhor está com cada um de nós. E nesse momento Ele fala para você, para mim.

0: Quando você pensa que tudo está acabado, muitas vezes você pensou tantas coisas, mas o Senhor está com você. Apenas deixe o Senhor entrar no teu coração. Você que luta contra tantos vícios, você que muitas vezes batalha, você que está à procura de um trabalho, que o Senhor possa abrir as portas de um trabalho para você. Você que está buscando a sua cura espiritual, sua cura física, o Senhor está te abraçando nesse exato momento e falando: filho, eu estou com você. Filho, eu não vou desistir nunca de você. Mesmo que muitas vezes as pessoas te abandonam, as pessoas te largam, as pessoas muitas vezes te humilham, eu estou com você. Muitas vezes você se sentiu traído por pessoas muito perto. Pessoas muitas vezes que você, meu irmão, minha irmã, confiou e confia. Mas o Senhor está do teu lado. O Senhor te ama. Apenas entregue o seu coração para o Senhor. Você que sofreu tanto essa semana com notícias ruins no seu casamento, na sua vida, na sua saúde, o Senhor está com você. Você muitas vezes pensou em desistir de tudo. Você muitas vezes que pensou em fechar sua empresa, abandonar tudo e sumir. É o Senhor falando para você, para mim: não desista da sua vida, não desista do seu casamento, não desista da tua família, porque ele pagou um preço muito alto por mim, por você. Olhe para a cruz, eu convido novamente. Olhe para a cruz. Olhe o preço alto que o Senhor pagou por mim, por você. Ele pagou porque ama cada um de nós. Porque ele quer ver cada um de nós um dia no seu reino glorioso. Ele te ama muito, ele me ama. O amor dele não tem fim, irmãos. Por isso eu rezo por cada um. Rezo por mim, rezo por você, pela tua família. Juntos, um rezando pelo outro. Eu rezo pessoas que estão lutando contra esses vícios. Pessoas que estão acamadas, muitas vezes fazendo tratamento paliativo, lutando contra o câncer, fazendo a químio, rádio, pessoa fazendo hemodiálise. Que o Senhor possa tocar agora uma gota do seu sangue redentor nesses remédios. Que ele possa purificar cada um. Você, meu irmão, minha irmã, que muitas vezes pensou tantas coisas essa semana, mas muitas vezes ouvi uma voz no fundo do teu coração, uma voz suspirando no seu ouvido para não desistir. Era o seu anjo da guarda, a pedido do Senhor. Eu vou rezar, Senhor, também para tantas pessoas que eu sinto que precisam tanto de oração, que estão sofrendo. Pessoas, Senhor, que estão lutando todos os dias pelas suas vidas, nos leitos CTIs, UTIs. Pessoas que têm seus filhos no mundo das drogas, do alcoolismo. Pessoas, Senhor, que estão vivendo como se fosse o último dia no mundo. Pessoas muitas vezes, Senhor, que esqueceram de Ti. Mas eu rezo para que essas pessoas possam Te encontrar, Senhor. Encontrar a Ti novamente e poder louvar junto com cada um de nós. Eu peço, Senhor, por pessoas que têm seus parentes sofrendo tanto, Senhor, com esses males do câncer, da hemodiálise. Pessoas, Senhor, que já sabem que seus entes queridos não têm mais o que fazer. Que o Senhor conforte o coração de cada uma delas, para que essas pessoas possam deixar o Senhor entrar e deixar que essas pessoas possam partir para a vida eterna. Rezo, Senhor, pessoas que estão fazendo tratamento de outras doenças, pessoas que sofrem com esquizofrenia, síndrome do pânico e tantas outras coisas, Senhor. Pessoas que não deram conta de dormir por dores de cabeça, dores no coração, palpitações, dores nas pernas, Senhor, nas articulações. Eu peço, Senhor, vai nessas pessoas agora, toca cada uma delas, Senhor. Cura, Senhor, com a Tua gota, Seu sangue redentor. Pessoas que estão sofrendo tanto tempo com dores, Senhor. Dores que não passam. Fibromialgia. Artrite. Artrose. Pessoas, Senhor, que não dão conta nem de andar. Com dores no joelho, Senhor. Dores no tornozelo. Dores pelo corpo, Senhor. Eu peço, Senhor, vem curar essas pessoas, para que elas possam ainda mais acreditar em Ti, que elas possam mais Te louvar em verdade e em coração. Eu não sei, meu irmão, minha irmã, qual o problema que você está passando, qual a dificuldade que você está vivendo, mas o Senhor sabe. E olhe para a cruz, novamente eu peço a você, pegue o seu crucifixo, olhe para Ele. Entregue as suas dores aos pés do Senhor. Entregue a tua vida aos pés do Senhor. E peça a Maria, aquela que foi a primeira a adorar o Senhor depois descido da cruz. Aquela que pegou o Senhor com tanto amor. Deus do seu nascimento até a sua morte. Aquela que sofreu as dores. Peça a essa mãe que possa nos ajudar a chegar cada vez mais perto do teu filho. Porque ela aponta. Assim como nas bodas de Caná. Hoje ela aponta para o teu filho, Ele que é o Redentor. Porque pede a mãe que o filho atende. Amém, irmãos? Você tá doido? Falei demais de novo. Eita, irmão. É, eu acho que esse mal aí é de família mesmo. É. Fala demais. Então, irmãos e irmãs, vamos agora com Ministério Adoração e Vida, com a música Em Teu Altar. Aline Brasil e Frei Gilson cantando Quero Nascer de Novo. E Anjos de Resgate cantando Feridas Rasgadas. São 6 horas e 23 minutos, irmãos. Vamos até às 9 horas da manhã, louvando, agradecendo e bendizendo o Senhor. E você, chama mais um ouvinte, chame lá no grupo de família, né? Muitas vezes, né, compartilha tanta coisa desnecessária, né? Tanto piadinha sem sentido, umas notícias ruins. Compartilhe lá o programa, mande para o seu irmão, mande para sua irmã e vamos juntos em oração.
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1: Estamos de volta, irmãos. E ouvimos com Anjo Resgate cantando Feridas Rasgadas. E uma linda canção, né, irmãos? Essa banda Anjos Resgate, que é uma banda já há muito tempo, né, que já toca. Tem lindas e lindas canções. E agora, vamos ao nosso evangelho do dia, né? Pega sua Bíblia, né, como o Padre Reginaldo fala, Bíblia na mão, cartilha de oração. Isto. Então, pegou sua Bíblia aí, né? Seja física, seja digital, né? Hoje, Evangelho de São Lucas. Então, você vai lá no Evangelho de São Lucas, né? Você que já está seguindo a liturgia diária, né, já vai direto no Evangelho. Capítulo 10. Mesmo você que está seguindo a Bíblia mesmo, né, durante a semana, está seguindo, tá certinho, vai dar certinho para você, meu irmão, minha irmã. Então, Evangelho de São Lucas, capítulo 10, versículos de 17 a 24. Então, Evangelho de São Lucas, capítulo 10, versículos de 17 a 24, irmãos. Deus abençoe você, Deus abençoe a sua família, e vamos juntos ouvir a palavra do Senhor.
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0: Então vamos lá, irmãos. Fala, Senhor. Então, irmãos, sem querer, você vai empolgando, né? Então, irmãos e irmãs, Evangelho, São Lucas, capítulo 10, versículo 17 a 24. E aqui, mandar um abraço pra minha grande amiga, né? Bom dia, Dironês! Bom dia, Marcos! Bom dia, meninas! Deus abençoe vocês! Deus abençoe a vida de cada um! Deus abençoe o seu casamento, viu, Adiró? Então vamos lá, irmãos! Evangelho de hoje, então, ó! São Lucas, achou São Lucas, né? Ficou meio perdido ali no capítulo, nos versículos. Falo de novo, não tem problema não. Capítulo 10, versículos de 17 a 24. Então vamos lá? O Senhor esteja conosco, Ele está no meio de nós. Proclamação do Evangelho de Jesus Cristo, segundo São Lucas. Glória a vós, Senhor. Naquele tempo, os 72 voltaram muito contentes, dizendo: Senhor, até os demônios nos obedecem por causa do teu nome. Jesus respondeu: Eu vi Satanás cair como um relâmpago do céu. Eu vos dei poder para pisar em cima de cobras e escorpiões, e sobre toda a força do inimigo, e nada vos poderá fazer mal. Contudo, não vos alegreis, porque os espíritos vos obedecem. Antes, ficai alegres por causa dos nomes que estão escritos no céu. Naquele momento, Jesus exaltou no Espírito Santo e disse: Eu te louvo, Pai, Senhor do céu e da terra, porque escondestes essas coisas aos sábios e inteligentes e revelastes aos pequeninos. Sim, Pai, porque assim foi do teu agrado. Tudo me foi entregue pelo meu Pai. Ninguém conhece quem é o Filho a não ser o Pai, e ninguém conhece o Pai a não ser o Filho e aquele quem o Filho o quiser revelar. Jesus voltou-se para os discípulos e disse-lhes em particular: Felizes os olhos quem que o verdes, pois eu vos digo que muitos profetas e reis quiseram ver o que estáis vendo e não puderam ver, quiseram ouvir o que estáis ouvindo e não puderam ouvir. Palavra da salvação, glória a vós, Senhor. Meus irmãos, irmãs, na palavra do Senhor de hoje, né, aqueles discípulos, né, que o Senhor escolheu 12 apóstolos e tinha mais os discípulos, né, aquelas pessoas seguiram, que iam seguindo o Senhor, e ali o Senhor escolheu 70, né, e dois. E ali conta-se que eles foram, pelo nome de Jesus, expulsaram demônios e tal, e aí eles chegaram, né, alegres, contentes, né? Cheio com o ego lá em cima. Aí como é, falou para o Senhor, né? Só que eles pensaram que falando o Senhor ia encher o ego deles. Mas isso é humano, isso é mundano. Então o Senhor vem dar aquele, né? Falar, ó, podar, né? O Senhor veio podar. Ó, não ficar alegres com isso. Ficar alegres antes, porque vossos nomes estão escritos no céu. Ou seja, nós temos que não ficar nos vangloriando se fazemos aquilo, se fazemos aquilo outro. Não. Temos que sempre buscar o céu, buscar as coisas de Deus. E aí o Senhor vai falar, deixar muito claro depois, não agora, ainda os discípulos ficaram meio confusos, né? Mas depois que o Senhor ressuscita, aí fica, abre a mente dos apóstolos, e quando ele recebe o Espírito Santo de Deus, ainda aí fica mais claro ainda. Porque Jesus vem falar, ó, quem vê a mim, vem ver o Pai. E quem vê o Pai, vê a mim. Ele se falei, o Senhor naquele momento fala, eu sou Deus. Eu sou Deus. Somos um só. Porque os discípulos ali ficaram confusos, imagina os apóstolos. E aqueles outros fariseus ficavam sempre cutucando Jesus, ó. Por que você fala que é filho de Deus? Cadê o seu pai? O seu quê? E aí o Senhor vai e fala, ó, quem vê o Pai, vê a mim. E quem vê a mim, vê o Pai. Ou seja, eu sou Deus. Eu e o Pai somos um só. É o mistério da Santíssima Trindade, Pai, Filho e Espírito Santo. Deus Pai, Deus Filho, Deus Espírito Santo, irmãos. O mistério da Santíssima Trindade, nós não é para a gente ficar procurando entender, procurar ali, ó, curiosidades, ah, mas tal, mas aqui, não, é para a gente ter fé, a gente acreditar, porque Deus é Filho, Deus é Espírito, Deus é Pai. E o Senhor vem falar para nós nesse momento, olha. Ali ele começa a revelar a Santíssima Trindade. Mas as pessoas, seus apóstolos, estavam meio confusos. É normal, né? E aí o Senhor vem falar, ó. Felizes são vocês. Falam para os apóstolos, né? Que estão vendo o Filho. Mas é o Pai que está com vocês. Felizes são vocês que podem ouvir a Deus, porque muitos quiseram ouvir reis, profetas, porque naquele tempo, né, os profetas, os reis, eles não tiveram. O único profeta que teve, conversou com Deus, foi Moisés. Moisés conversou com Deus, né, lá em cima no monte, quando Deus deu para ele as tábuas da lei, né, os 10 mandamentos. Moisés foi o único que conversou com Deus. E ele, por respeito, por temor, ainda não olhou para a face de Deus. E o Senhor hoje vem falar para nós, ó. Aqueles que têm dúvida hoje, ainda tem muitas pessoas que não acreditam em Deus. Muitas pessoas que tentam descobrir o mistério da Santíssima Trindade. Meus irmãos, o mistério da Santíssima Trindade não é feito para você ficar, ah, vou quebrar eles. Um é Pai, outro é Filho, outro é Espírito Santo. Mas como é que funciona? Não, irmãos. O mistério da Santíssima Trindade é para nós crermos, nós professarmos na nossa fé. Você não professa, não creio? Crê em Deus Pai? Não podemos ser tão curiosos. O ser humano tem isso de ficar curioso. Ah, eu sou curioso, eu quero descobrir aquilo, descobrir aquilo outro. Ah, por que não está escrito ali? Não, irmãos. Se está na Bíblia, está na Bíblia. Temos que acreditar na palavra do Senhor. Se você não acredita na palavra do Senhor, que sentido faz sua vida? Você não acredita no Senhor, muitas pessoas, vocês verem assim na internet, fala que não acredita em Deus. Que sentido tem a vida dessa pessoa? Vazia. Pode ser bilionária, mas é uma pessoa vazia. Uma pessoa triste. Ela pode às vezes parecer alegre, mas é triste porque ela não conheceu a verdade. Ela não conheceu aquele com a minha verdade é vida. E hoje o Senhor vem falar para nós, ó, eu sou Deus. Se vocês têm esse ainda essa curiosidade, eu vim falar para vocês, eu sou Deus. O Senhor fala para cada um de nós. E ele fala, ó, ninguém conhece quem é o filho a não ser o pai. E ninguém conhece o pai a não ser o filho. Ali o Senhor fala, ó, eu sou Deus. Vamos pedir, irmãos e irmãs, para que possamos ter mais fé, para o Senhor nos ajudar. Pedir o Espírito Santo de Deus para guiar nossas vidas, iluminar nossos corações, nossas mentes, para que possamos não nos vangloriar dos nossos atos. Ah, eu ajudo tal, eu faço isso, eu faço aquilo. Não, irmãos. É você ficar alegre de saber que está servindo ao Senhor. Você não pode ficar alegre com, nossa, eu tô cheio de ego lá em cima, que eu estou lendo, estou cantando na igreja, estou fazendo aquilo, estou fazendo aquilo na igreja, querendo aparecer. Não, porque aqueles 72 falaram para Jesus, pensando que Jesus ia pois lá em cima, né? Nossa, mas só foram 10. É, vamos. Mas Jesus vem falar para eles, olha, importante é o nome de vocês estarem no céu, não é isso. Vamos pedir ao Senhor para que ele possa também escrever os nossos nomes no céu, para que possamos um dia contemplar a face do Senhor, para que nós todos um dia possamos estar na presença do Senhor. Porque Deus é misericórdia, Deus é amor. Convida você, meu irmão, minha irmã, a colocar a mão no seu peito, no teu coração, e falar, Jesus misericordioso, eu confio em vós. Senhor, fazei meu coração semelhante ao vosso, manso e humilde. Amém, irmãos? E vamos com Celine Borges cantando Vivo para te louvar, Dunga cantando Realiza o milagre em mim, e Frei Gilson cantando Eu te levantarei. E falar também, irmãos, nosso WhatsApp já está liberado, viu? Quem quiser mandar seu pedido de oração, seu pedido de música, fica à vontade, viu? É o 9 99 37 01 69, 9 99 37 01 69. Deus abençoe você que está do outro lado, você que já está indo para o trabalho, né? Ou você que já está no trabalho, né? Que pegou 6 horas da manhã. Vamos juntos. Você está trabalhando, rezando, em oração, em adoração ao Senhor. Muito obrigado você, funcionário, pelo seu amor, pela tua empresa, pela tua família. Deus abençoe o empresário, né? Que está ali, lutando todos os dias. Deus abençoe os teus funcionários. Deus abençoe a finança de cada um. Sim, não é feio a gente pedir pelas nossas finanças, né? nossa vida financeira. Peça ao Senhor sabedoria, amor, para que possamos, né, sempre estar diante do Rei dos Reis, o Senhor Jesus.
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Você que está precisando de milagre na tua vida, na tua família, na sua saúde, na sua vida financeira, peça. Duna Cantando realiza um milagre em mim. 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
1: Estamos de volta, irmãos. E acabamos de ouvir, né? Missionário Shalom cantando Quem é esse Deus? Essa música linda, né? Uma música profunda. E agora vamos no nosso santo do dia, que hoje é o Santo André de Soveral e os 30 companheiros mártires. Então, junto com Santo André, né, morreram mais 30 em nome do Senhor. E bem, irmãos e irmãs, vamos sempre somente idolatrar, adorar ao Senhor Deus, né? Somente eu estou vendo muito na internet, né, as pessoas idolatrando políticos, lado A, lado B. Não, irmãos, isso é errado, isso é pecado mortal. Eles não, nenhum dos dois lados, nenhum político morreu por você na cruz, para você ficar idolatrando o político, defendendo ele como fosse sagrado. Não, cuidado, ao fazer isto, nós estamos pecando, em um pecado mortal. Você está colocando um político A ou B na posição de Jesus. Isso não pode, isso é pecado, eu estou vendo isso. E como o Frei Gilson falou, né, em uma das suas pregações, uma vez, nenhum político morreu por você na cruz. Então cuidado, estou vendo muito isso na internet, pessoa se degladiando em comentários, um atacando o outro. Cuidado, porque isso vai te levar à destruição. Porque você está colocando político A ou B acima de Deus, acima de Jesus, colocando ele como fosse ele tivesse dado a vida por você na cruz. E não é, não, cuidado. Estou vendo isso aí, cuidado, irmãos. Alerta, alerta aqui, viu? Então vamos agora, Santos do Dia, Santo André e os companheiros mártires.
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Então vamos lá, irmãos, ouvir, né, história de Santo André de Soveral e os 30 companheiros mártires, né, os 30 amigos que morreram. A evangelização no Rio Grande do Norte, estado nordeste do Brasil, começou em 1592. Iniciaram com a catequese dos índios e com a formação das primeiras comunidades cristãs. Tudo isso graças aos missionários jesuítas e padres diocesanos do Reino Católico de Portugal. Então, foram para lá, né, jesuítas e os diocesanos, e começaram a catequizar, né, os índios, que muitas das pessoas eram pagãs, não acreditavam em nada, né, irmãos? E naquela época, né, não tiveram contato, né, com o cristianismo. Nas décadas seguintes, houve desembarques naquela terra de franceses e holandeses. Vieram para o Brasil com o intuito de expulsar os portugueses dos lugares colonizados. Em 1630, os holandeses conseguiram seu objetivo, estabelecendo-se na região nordeste do Brasil. Eles, de confissão calvinista e acompanhados de seus párocos, provocaram fortes conflitos na região. O princípio da forma pacífica devido à restrição da liberdade e do culto aos católicos. A partir daquele momento passaram a ser perseguidos. Mártires, durante a missa dominical, prisioneiros juntos com o pároco, torturados e mutilados. O padre André Soveral, pároco de Cunhã, nasceu por volta de 1572 em São Vicente, nas Ilhas de Santos. Aos 21 anos, ingressou na Companhia de Jesus. Ao final dos seus estudos, foi enviado a Olinda, em Pernambuco. Especificamente ao Centro Missionário de catequese dos índios e de toda a vasta região. A partir do ano de 1607, tendo deixado os jesuítas, o encontramos como membro do clero diocesano e pároco de Cunhão, na região do martírio. Tinha, na época, né, do seu martírio, tem 72 anos, 73, né, irmãos? O primeiro momento martírio, né? Que tiveram dois, no caso dele. No domingo, dia 16 de julho de 1645, quando celebrava a missa na capela local, apareceu Jacó Jabe, que anunciou importantes comunicações das autoridades governantes. Logo após a consagração, uma legião de soldados holandeses, acompanhados de índios das tribos Tapuís e Portiguaire, espero que é assim que fala, né, meus irmãos, todos armados, invadiram o local sagrado, trancou suas portas e atacou ferozmente os fiéis indefesos. Padre André Soveral, obrigado a interromper a celebração, conseguiu entoar as orações dos moribundos com os fiéis. Todos eles foram mortos à espada, exceto cinco fiéis portugueses que foram feitos reféns. Os assassinos roubaram roupas e objetos dos cadáveres, pois depois os destruíram. Os católicos mortos em Cunhã foram ao todo mais de 70 anos, mas deles só se soube o nome de pároco, né?
Então, ó irmãos, lá os começaram lá certinho, né? Depois chegaram os holandeses com teologia calvinista. Pois tem que tomar cuidado, irmãos. Tem gente que acha que Calvin foi ali o cara, o pensador. Não, Calvin era um cara, uma pessoa, tinha pensamentos totalmente ao contrário do que a igreja pensava, né? Só que aí, como a Holanda, na época, os holandeses tomaram conta, né, de lá, a coisa petecou. É, aí, onde que eles entraram na igreja lá e mataram os fiéis, prenderam outros, né, roubaram. Santo André de Soveral e companheiros mártires, rogai por nós. Irmãos e irmãs, temos que ser como santos, né? Os santos estão lá nas igrejas, suas imagens, né? Não é pra gente adorar, é pra gente venerar, lembrar que aquelas pessoas entregaram suas vidas para o Senhor, proteger a igreja, protegendo a igreja, protegendo sua fé, protegendo os fiéis. Vamos pedir aos santos e santas da igreja, Santa Teresinha, esse mês São Francisco de Assis e outros, né? Para que eles possam, Santa Teresa d'Ávila, né, doutora também da igreja, muito forte, né, misticamente, ela tinha experiências também profundas com o Senhor, para que possamos seguir o seu exemplo de fé, de amor, de adoração, e que possamos sempre estar na presença do Senhor. Convidar você que mora perto da igreja ou que mora próximo a ir no Santíssimo visitar. Muitas pessoas passam todos os dias em frente à igreja, não vai no Santíssimo, não tira um segundo. Muitas pessoas nem fazem o sinal da cruz quando passam em frente à igreja. Irmãos, nós temos, ó, que está sempre em contato com o Senhor. A igreja nos orienta. Por que fazemos o sinal da cruz perante a igreja quando passamos? Porque lá está o Santíssimo, lá está Jesus. É um sinal de respeito, de amor. Convido você, não precisa ficar, ah, eu vou lá, não tem tempo, Júnior, porque eu sou muito atarefado. Passa lá, você já tá passando todos os dias, fica, chega lá dentro no Santíssimo, vai, ajoelha, pede Senhor, proteja minha família, abençoa meu dia, muito obrigado pelo meu dia, se você passar de tarde, pronto. Ou vai só simplesmente, vai lá, fica um minuto que seja, que você tem, em silêncio, perante o Santíssimo, Jesus já fica feliz com você. Eu sempre falo, eu tô passando por turbulências no meu casamento, na minha vida, minha saúde, minha vida financeira não tá boa. Eu convido a você e no Santíssimo pedir ao Senhor para te proteger, guiar, iluminar seus pensamentos. Somente lá, irmãos, temos as nossas respostas. Não pensa que eu ficando pensando comigo mesmo, não. Somente com Jesus iremos alcançar a verdadeira felicidade. Cuidado, viu? E vamos agora com
Ziza Fernandes, participação de Padre Fábio de Melo, cantando Fogo Suave. Banda Vida Reluz, né? Cantando com mais lindo, falando Banda Vida Reluz. A Cidinha, né? Nos deixou nessa semana. Ela que tinha uma voz linda. Ela que tocava os nossos corações com as canções, com sua voz maravilhosa. Ela foi morar com Deus. E é o que nós todos desejamos. Um dia estarmos na morada santa. Nós temos que ter os pensamentos como Paulo. Viver é Cristo, morrer é lucro. Vivendo ou morrendo, devemos sempre estar na presença do Senhor. Amém, irmãos? Então vamos agora com Ziza Fernandes e Padre Fábio de Melo. São 7 horas e 36 minutos, irmãos. Olha com a língua trava. E já estamos de volta. Deus abençoe você. Deus abençoe a tua família.

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1: Ninguém sabe onde vai se não lembra de onde veio. Essa é a minha canção de raiz, das mais importantes, das mais simples, mas das mais estruturantes para mim.

E você está ouvindo Eliane Ribeiro cantando com Kelly Patrícia a música Passarinho. Linda canção. E já já vamos fazer, né, a novena dos arcanjos, a novena que o Padre Reginaldo Manzotti está fazendo. E vamos também juntos pedir as proteções dos arcanjos São Miguel, São Rafael e São Miguel nas nossas vidas, para as nossas famílias.

0: Estamos de volta, meus irmãos. E acabamos de ouvir, né, como eu tinha falado, Eliane Ribeiro cantando com Kelly Patrícia, Passarinho, essa música linda, né? E agora vamos fazer a novena dos arcanjos, essa novena forte, né, que o Padre Reginaldo está fazendo, e nós também vamos fazer, né, pedir a proteção dos arcanjos. Então vamos lá? Novena dos Arcanjos. São Gabriel, portador das boas novas, das mudanças, da sabedoria e da inteligência. Arcanjo da Anunciação, trazei a palavra de Deus e que ela permaneça em meu pensar e agir. Fazei com que eu também seja um mensageiro dos preceitos do Senhor por palavras de bondade e solidariedade. Arcanjo da Anunciação, vinde em meu auxílio. Mais uma vez, irmãos, peço ao Arcanjo São Miguel, São Gabriel, para vir no seu auxílio, para vir na sua oração, possa levar os seus pedidos até o Senhor. Arcanjo Rafael, guardião da saúde e da cura, peço que os raios curativos desçam sobre mim, dando-me saúde e cura dos males do corpo e da alma. Vai pedindo ao Arcanjo Rafael para curar seu corpo, a sua alma. Guardai o meu corpo e minha mente, livrando-me de todas as doenças. Que vossos raios curativos sejam em meu lar, esteja em meu lar, sobre os meus familiares, no meu trabalho que exerço, com as pessoas com quem convivo diariamente. Vai pedindo ao Rafael para que possa derramar seus raios curativos onde você trabalha, nas pessoas, na sua família. Arcanjo Rafael, transformai a minha alma e o meu ser, para que eu possa sempre refletir vossa luz. Mais uma vez, irmãos, vamos juntos. Arcanjo Rafael, transformai a minha alma e o meu ser, para que eu possa sempre refletir a vossa luz. Arcanjo Rafael, curai nossas enfermidades. Mais uma vez, irmãos, Arcanjo Rafael, curai as nossas enfermidades. Arcanjo Miguel, príncipe, guardião e guerreiro, defendei-me com vossa espada e protegei-me com vosso escudo. Não permita que mal me atinja. Peça de novo ao São Miguel. São Miguel, príncipe, guardião e guerreiro, defendei-me com vossa espada e protegei-me com vosso escudo. Não permitais que mal nenhum me atinja. Protegei-me contra os assaltos, roubos, acidentes e contra quaisquer atos de violência. Livrai-me das pessoas negativas e invejosas. Mais uma vez, irmãos, livrai-me das pessoas negativas e invejosas. Levante o vosso escudo de proteção em meu lar e sobre a minha família, parentes e amigos. Guardai meu trabalho, meus negócios e os meus bens. Arcanjo Miguel, trazei a paz e a libertação. Mais uma vez, irmãos, Arcanjo São Miguel, trazei a paz e a libertação. Arcanjo Miguel, defendei-me do combate. Arcanjo de Deus, venha o meu auxílio. Arcanjo do Senhor, sejam o meu socorro. Amém. Bem, irmãos e irmãs, depois de pedir aos arcanjos do Senhor, São Miguel, São Rafael, São Gabriel, para que eles possam estar nas nossas casas, nos defendendo, nossos trabalhos, cuidando da nossa saúde física e espiritual, vamos no nosso momento mariano. São Miguel, que está sempre a serviço de Nossa Senhora, Santa Faustina fala que em visita ao purgatório, levada pelo anjo, ela vê Nossa Senhora e São Miguel pegando as almas e levando para o céu, para que São Miguel Arcanjo e Nossa Senhora possa levar muitas almas nesse momento à presença de Deus no reino dos céus. Vamos pedir, vamos rezar uma Ave Maria, uma Santa Maria, para que Nossa Senhora possa nos guiar, nos abençoar, possa livrar aquelas almas do purgatório, para que possam morar na morada eterna, no céu. Ave Maria, cheia de graça, o Senhor é convosco. Bendita sois vós entre as mulheres, bendito é o fruto do vosso ventre, Jesus. Santa Maria, Mãe de Deus, rogai por nós, pecadores, agora e na hora de nossa morte. Amém. E bem, irmãos e irmãs, vamos no nosso momento mariano. Vamos começar com Mari, com Adriana e Arides cantando o Diário de Maria. E Aline Brasil cantando Augusta Rainha. São 8:04, irmão. Deus abençoe você. Deus abençoe a tua família.
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sim, Maria, nessa noite nós queremos nos consagrar a Ti. Nós queremos consagrar as nossas vidas mais uma vez, na certeza de que o primeiro consagrado ao Teu Imaculado Coração foi o Teu próprio Filho, aquele que nós seguimos, aquele que nós adoramos e tomamos como nosso único e maior.

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1: E compadre Marcelo Rossi, com participação de Gustavo Lima, cantando Maria Passa à Frente, encerramos nosso momento Mariana Irmãos. E vamos agora, né, com a banda Canal da Graça, cantando Anjo Guardião. Fraternidade São João Paulo II cantando Terra Seca. E Frei Gilson cantando Meu Coração Está Pronto Pra Te Amar. Aqui no 87 Hits Patos de Minas. Deus abençoe você, Deus abençoe sua família, Deus abençoe os seus negócios, irmãos. E aqui mandar, né, um abraço para você, funcionário. Deus abençoe sua vida, sua família. Deus abençoe você, empresário, empresária, né, dono de comércios, né, que Deus abençoe sempre suas finanças. Que vocês, irmãos e irmãs em Cristo Jesus, continuem assim, unidos em oração. E vamos agora com, então, banda Canal da Graça cantando Anjo Guardião.

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1: Thiago Brado cantando Minha Essência. São 8 horas e 51 minutos, irmãos. Deus abençoe você. Deus abençoe a tua família.

com a banda Rosa e Sarum cantando Te Louvo em Verdade, estamos encerrando o programa, irmãos. Mas não fica triste não, segunda-feira estaremos de volta às 6 horas da manhã. Espero vocês aqui. Deus abençoe você, Deus abençoe sua vida, Deus abençoe a tua família, irmão. E Deus abençoe o teu final de semana. Esqueça não, hein? Amanhã, domingo de missa, domingo de eleição. Então, cumpra seu dever. E sempre, irmãos, um conselho sempre a votar, seguir as orientações da Santa Madre Igreja, né? Deus abençoe a tua vida. Eu vou ficando em nome do Pai, do Filho, do Espírito Santo. Amém, irmão.

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0: 9:04.
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Meus amigos, minhas amigas, estamos de volta, começando mais um Circuito Sertanejo no seu fim de semana que marca aí o primeiro turno das eleições, é verdade, que você tá de bem com a vida e nos acompanha.

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1: Presta atenção nessa história.
2: Amor, tô indo no banheiro. Olha meu celular aqui.
1: Foi o que ela falou pra mim quando ela levantou da mesa.
2: Amiga, vamos lá comigo. Deixar os dois bebendo aí.
1: Eita, trem com soro.

0: Olha, pessoal, começando o circuito de hoje, Rafa Torres cantou aí pra gente Casais Trocados, também Rayane Rafaela com Anja Saideira, Diego e Vitor Hugo com Maiara e Maraíza, Acabou o Assunto, e também Jorge Mateus, Só Se For Sozinho. Agora vamos aí para a nossa pausa inicial. A gente, claro, tá só começando.
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0: Muito bom, já estamos de volta com Rafaela Santos e Mariana Fagundes.

0: Música boa, parceria legal de Cleiton, Romário e Zé Neto e Cristiano cantando Não Namora, Kaique e Felipe, Vagabundear, também João Gustavo e Murilo com Piscininha, Gustavo Mioto, Você Vai Falar de Mim, e começamos com Rafaela Santos e Mariana Fagundes, Eu Duvido. Agora é hora de mais um giro e na volta tem as recordações sertanejas.
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12: 9h38.
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0: Olha, pessoal, continuamos aí no seu fim de semana massa e agora vamos matar saudades.
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0: Para começar, tem João Paulo e Daniel.

0: Aí, ó, nas recordações de hoje, cantando Leandro e Leonardo, nós ouvimos Rumo à Goiânia, também Amado Batista com Meu Ex-Amor, e começamos com João Paulo e Daniel, Minha Estrela Perdida. Agora vamos aí para mais um giro rapidinho e na volta, amigos e amigas, vocês vão ouvir.
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0: É, já já.
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4: 9:51.
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6: Olha, pessoal, de volta, bora juntos com Zé Neto e Cristiano.
7: Fala aí,

0: Aí, ó, mandando bem pra gente, fechando a primeira hora de hoje. Simone Mendes, ouvimos Peguete, também Pedro, Paulo e Alex com Aconteceu. Luísa Martins, ouvimos Estepe Amorosa, BH e Alexandre, Dói, né? E também Zé Neto e Cristiano com Band-Aid. Agora mais uma pausa rapidinha e daqui a pouco tem Hugo e Guilherme.
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10: Vale, meus amigos, prosseguimos aí no seu fim de semana de eleições por todo o Brasil. Continuamos agora com Hugo e Guilherme.

0: só musicão, hein? Mariana Fagundes cantando com Diego e Arnaldo. Tivemos Patrão, também Rio Negro e Solimões com Estrada de Chão. João Bosco e Vinícius, Deixa o Barulho. E ainda Hugo e Guilherme, Gruda em Mim. Agora, meus amigos, mais uma pausa. Na volta tem as fofocas da semana.
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8: 10 horas e 25 minutos.
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11: Olha, moçada, continuamos com vocês de volta. Agora tem as fofocas da semana. Vamos destacar aí o mundo das celebridades.
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11: Lázaro Ramos comemora a seleção para o Oscar 2027. Imensa emoção. O ator Lázaro Ramos, de 47 anos, comemorou a escolha do filme Feito Pipa para representar o Brasil no Oscar de 2027. Ele disse estar emocionado com a chance de buscar uma indicação e destacou a importância da produção. Segundo Lázaro, o filme traz uma linguagem e temas que representa uma forma de fazer cinema que é própria do Brasil.
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11: Daronco vai de Fortão a Fit e perde mais de 10 quilos sob orientação da CBF. O árbitro Anderson Daronco, famoso pelo físico Fortão, emagreceu mais de 10 quilos e agora exibe um shape mais fit. A mudança começou após uma orientação da Comissão de Arbitragem da CBF no início de 2025. Segundo um ex-presidente da comissão, Daronco chegou a perder mais de 12 quilos com acompanhamento da preparação física. Aos 45 anos, ele não comentou a transformação, que virou assunto nos bastidores e nas redes sociais.
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11: Ex-nora de Luciano Huck revela fortuna e explica por que ainda vive com os pais. Duda Guerra, com apenas 18 anos, já se destaca entre as jovens influenciadoras do Brasil. A ex-nora de Luciano Huck revelou que sua fortuna vem de publicidade, parcerias comerciais e das redes sociais. Segundo ela, aos 16 anos já caminhava para conquistar o primeiro milhão e aos 17 tinha faturamentos mensais de 5 dígitos. Apesar da independência financeira, Duda decidiu continuar morando com os pais, por ainda não se sentir preparada para deixar a família. Tá aí, pessoal, algumas fofocas. De volta no próximo fim de semana. Por aqui continuamos e agora tá na hora.
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11: Para começar, tem Calcinha Preta com Rodrigo Teaser.

0: Muito obrigado, muito obrigado.
1: Você é demais, mas...
2: Simbora!
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4: Amor, me diz uma coisa. 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
5: É claro que eu assumo.

0: Aí, pessoal, no nosso momento forró de hoje, Tarcísio do Acordeon cantando com Diego Arnaldo, ouvimos Você Não Nem Eu, também Mari Fernandes e Hugo Guilherme com Marquinha do Carinho e Calcinha Preta com Rodrigo Teaser, bom demais. Agora, meus amigos, mais um giro rápido e daqui a pouco tem o som do Panda.
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0: Muito bom, continuamos aí no seu fim de semana. Fim de semana que marca as eleições aí no primeiro turno. A gente segue agora, tem o Panda.

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1: Olha, pessoal, mandando bem pra gente, Jorge Henrique Rodrigo, não sufoque o solteiro, tivemos ainda, Danilo e Davi, não mexe nas minhas gavetas, João Bosco e Vinícius, oportunidade, e começamos com Panda, barulhão de obra. Agora, hora do último giro aí do nosso fim de semana.
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4: Olha, moçada, na Casa da Música agora tem Paula Fernandes e Simone Mendes.
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0: Cris.
1: É, gente, vamos embora. Ouvimos Eduardo Costa cantando Imagina Eu. Também Fiduma, Jeca e Fernando e Sorocaba, Bora Acelerar. E começamos com Paula Fernandes e Simone Mendes, Circo. Olha, pessoal, o circuito agora volta só no próximo fim de semana. Vamos fechando a nossa participação, agradecendo aí a todos o carinho, desejando aí um fim de semana gostoso, especial, boas eleições para todo mundo. E a gente fecha aí a nossa participação trazendo Ícaro e Gilmar.
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4: 11 horas e 9 minutos.
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9: Ok, alright, galera. Começando mais uma edição do programa Uma Hora com Bee Gees, Alone.

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2: Agora você vai ouvir Você Não Me Merece, Fabinho e Belo, aqui na 87 hits.
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0: Aí, Belo. E Fabinho, você não merece. Incoerente. E agora a gente vai ouvir um momento de sabedoria com as mensagens de nosso Senhor Jesus Cristo. E daqui a pouco eu volto e tem João Carreiro.
1: Agora você vai ouvir Momento de Sabedoria com as mensagens do Divino Mestre Jesus.
2: Mestre, sabemos que és homem de verdade e de ninguém se te dá, porque não olhas a aparência dos homens. Antes, com verdade, ensinas o caminho de Deus. É lícito dar tributo a César ou não? Daremos ou não daremos?
3: Por que me tentais, hipócritas? Mostrai-me a moeda do tributo. De quem é esta imagem e inscrição?
2: De César.
3: Dai, pois, a César o que é de César. E a Deus, o que é de Deus.

0: Você acabou de ouvir Momento de Sabedoria com as mensagens do Divino Mestre Jesus.
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1: 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Agora você vai ouvir João Carreiro. O bagulho é louco, mano. E esse é mais um sucesso que você vai ouvir aqui na 87 Hits. Eu

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1: Agora, na 87 Hits, você vai ouvir Bruno e Barreto e Country Beat. Gerente da Sicredi. Esse é mais um sucesso que você só ouve aqui na rádio oficial da música boa.

0: Jeff. Aô, gerente da Sicredi.
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4: Agora você vai ouvir. Jorge Matheus.
5: Com Matheus e Cauã.
4: Gaivota. E esse é mais um sucesso que você vai ouvir aqui na 87 Hits.

0: Jorge Matheus e Matheus e Cauã. Gaivota.
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2: Agora, na 87 Hits de Patos de Minas, você vai ouvir mais um sucesso. Michel Teló, Exagerado.
1: Agora.

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0: 11:36.
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2: Na 87 a gente continua com Menos é Mais e Natanzinho pela última vez.
3: A 87 Hits de Patos toca o que você gosta de ouvir. Grupo Menos é Mais e Natanzinho pela última vez.

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4: Uma ligação fria.
3: Grupo Menos é Mais.
4: Com um convite quente.
3: Simone Mendes.
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0: Maria do Pecado, Simone Mendes e Menos é Mais.
1: Menos é Mais e Simone Mendes.
2: Esqueça tudo, pagode de qualidade.
1: Que coisa linda, hein?
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3: Agora você vai ouvir Momento de Sabedoria com as mensagens do Divino Mestre Jesus.
5: Esse recebe pecadores e come com eles.
6: Que homem dentre vós, tendo 100 ovelhas e perdendo uma delas, não deixa no deserto as 99 e vai após a perdida até que venha achá-la?

0: e achando-a, a põe sobre os seus ombros, jubiloso. E chegando à casa, convoca os amigos e vizinhos, dizendo-lhes: alegrai-vos comigo, porque já achei a minha ovelha perdida. Digo-vos que assim haverá alegria no céu por um pecador que se arrepende, mais do que por 99 justos que não necessitam de arrependimento.
1: Você acabou de ouvir Momento de Sabedoria, com as mensagens do Divino Mestre Jesus.
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4: 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Tocando.

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2: Deixa tudo. Daí a última do programa, Menos é Mais Enferrugem. Deixa tudo como tá. E se você gostou do que ouviu, não perca a próxima edição. No próximo sábado, a gente se encontra lá.
3: Mas ela

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11: 13 horas e 4 minutos. 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
3: 13:35.
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1: music. 15 horas e 4 minutos.

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1: 16 horas e 4 minutos. 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
3: 18 horas e 9 minutos.

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